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2: 9:32.
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2: Play Hits está no ar com a melhor mistura musical e eu, Diego Soares, para te fazer companhia nas próximas horas com o melhor do pagode, do sertanejo, pop nacional, internacional, lançamentos e flashbacks, uma mistura bem bacana para você. Vamos lá, subindo o volume, Léo Magalhães, a primeira de hoje, com a música Norinha.

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0: Turma do Pagode, Fora dos Stories. Antes, Elton John, Dua Lipa, Cold Heart. Ainda Léo Chaves, Deixa Eu Mentir. Apaguei Pra Todos, de Ferrugem e Sorriso Maroto. Daqui a pouquinho, depois do intervalo, a gente segue com mais Play Hits pra você.
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2: 9:50.

0: Play, aqui no nosso Play Hits, Feels Like, I Am Falling in Love. Conferimos também Zanetta e Cristiano, Deu Moral, Roxette, ainda Yasmin Santos, Nem a Pau e Beyoncé com Texas Road. Já depois do intervalo, tem mais música pra você no Play Hits.
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2: 17.

0: Lady Gaga e Bruno Mars com Die With A Smile. Antes, João Bosco e Vinícius, Fim da Noite, com a participação de Maiara e Maraíza. Rolou também Jefferson Moraes, Péssima Hora, e Maneva, A Solidão. Eu faço um giro rápido, um intervalinho aí no nosso Play Hits, e na sequência tem mais música, mais sucesso pra você. Não sai daí.
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2: 10:21.

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0: Santana, eu sou Sentimento. Antes, aqui no nosso Play Hits, Grupo Menos é Mais, Coração Partido, Matheus e Cauã Cronômetro e ainda Gustavo Lima, à noite. Intervalo chegando e o Play Hits volta já.
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0: 10:34.
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2: De volta, Kel Smith. Era uma vez.

0: Sabrina Carpenter com Expresso, antes Melim e Nova Bad. Antes conferimos também Guilherme Benuto e Maiara e Maraíza, Corpo Sexy, e Natanzinho, Amor na Praia. Vamos ao intervalo e já já as últimas de hoje do Play Hits.
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0: Play Hits traz as últimas e tem Diego e Victor Hugo, bem mais que eu.

0: Sam Smith com I Am Not Here to Make a Friend. Antes, Thiago e Samuel Chave. Ainda conferimos Shawn Mendes e Camila Cabello, Senhorita. Ainda Sophie X Baxter com Mother on the Dancing Floor. E o som do Diego e Vitor Hugo, Bem Mais Que Eu. E assim a gente fecha a edição do Play Hits, a melhor mistura musical. Eu, Diego Soares, fico por aqui. A gente se fala amanhã com mais uma edição. Tchau, gente!
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4: 11 e 6.

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3: 11:44.

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1: Meia-noite.

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3: 1 e 4.
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3: 1:54.

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2: 2:10.

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3: 3 e 9.

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3: Alvorada! 4 e 12.
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2: 5 e 4.

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Bom dia, gente, tudo bem? Que você tenha um ótimo domingo. É bem cedinho ainda, né? Sempre no início da manhã do domingo, nós estamos juntos aqui na Alvorada, no Sertanejo Bom Demais. E começa com João Neto e Frederico Clichê, participação do Jorge Matheus.

0: 6 e 9.
1: Sertanejo bom demais na manhã do seu domingo. Obrigado pela companhia. Um ótimo dia para você que está aqui conosco bem cedinho. Tá tomando aquele chimarrão gostoso e nos ouvindo. Maiara e Maraíza e Marília Mendonça, te quero pra mim.

Sertanejo bom demais aqui na Alvorada, tudo de bom pra você aqui na cidade, você de toda a região, quem tá nos ouvindo em casa, quem trabalha também domingo pela manhã bem cedinho, né? Obrigado, bom trabalho. E você que tá no carro também, dirija com cuidado. Ótimo domingo pra você. Tem mais música agora, tem Marcos e Belucci, Estado Frágil.

Sertanejo bom demais na manhã do seu domingo. Lembrando que 9:30 tem o colega Gilmar Santos e o Domingão da 94. Agora tem mais música no Sertanejo bom demais. Tem Matheus e Cauã. Decide aí.

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1: 6h54.
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0: 7 e 5.
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2: Sertanejo bom demais da Alvorada no seu domingo pela manhã. Programa de hoje tá chegando no finalzinho. E mais um bloco agora. Muito obrigado pelo seu carinho, que o seu domingo seja maravilhoso, que a semana seja melhor ainda. E é claro, próximo domingo, 6 da manhã, estaremos aqui no Sertanejo Bom Demais de novo. Primeira desse último bloco pra gente recordar o grande sucesso de João Paulo e Daniel, Fogo de Amor. Boa semana, tchau pessoal.

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bom dia ouvinte. Chegamos mais uma vez ao seu lar, nesse momento, né? Pela Rádio 94.5. Chegamos trazendo uma palavra amiga do pastor Ortiz, esse que vos fala. Bom dia você, amigo ouvinte, você aí que está sintonizado conosco, você que está com o seu rádio ligado, você que está preparando seu café, seu chimarrão, você aí que está indo trabalhar, você que está trabalhando, você que está de folga, né, nesse domingão aí. Deus abençoe você. Bom dia para você do sítio, bom dia para você do interior. Bom dia, querido amado ouvinte, você aí que está sintonizado, você vovô, você vovó que está sintonizado conosco, um bom dia para você. Um bom dia para você, caminhoneiro, para você aí que está ligadinho conosco, né? Bom dia para você aí que está trabalhando nos postos de combustível, aquele bom dia, que Deus abençoe seu dia de uma forma especial. Um bom dia a todos vocês aí, na graça do Senhor Jesus. Bom dia para você que está ligado através dos aplicativos em outras cidades, em outras localidades, até mesmo em outros estados. Bom dia para você aí, que Deus abençoe sua casa, sua família, sua vida de uma forma especial, né? Vale o nosso bom dia a você. E dito isto, nós queremos também agradecer a Deus, né, pelo dia de hoje, e te convidar para o nosso grande culto hoje aqui em Santa Cecília, às 19h30. Às 19h30, hoje o nosso culto ainda vai ser às 19h30, né? Então nós convidamos, querido amigo ouvinte, você a participar conosco hoje, o culto da família. A família no altar de Deus, você é o nosso convidado, aqui na rua Papa João 23, sem número, próximo do supermercado Visa. Também lembrando que hoje nós temos culto lá na nossa igreja sede, em Curitibanos, né? Lá em Curitibanos, na rua Daniel Moraes, número 80, próximo da Casan. Um grande abraço para o pastor Neri, né? Toda a equipe de obreiros, a igreja lá em Curitibanos, né? Os irmãos lá em Curitibanos, e você, amigo ouvinte, que é de Curitibanos aí, da região, que fica mais perto a cidade de Curitibanos, faça uma visita na nossa igreja lá. Você vai ser muito bem recebido, acolhido, pastor Neri, toda a sua equipe, a equipe de obreiros, os irmãos, né? Você que mora no interior de Curitibanos aí, ó, faça um esforço. Nossos cultos lá em Curitibanos é na quarta-feira à noite, às 20 horas, e domingo às 19 horas aqui em Curitibanos. Então, em Curitibanos, você

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1: Muito bem, voltamos aqui. 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Muito bem. 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Muito bem. Dito isto, lembrando que a nossa igreja hoje temos um grande culto hoje às 19h30. Você é o nosso convidado para estar aqui presente na nossa igreja. Você aí do interior, você é o nosso convidado, né? E eu quero convidar você também para a nossa igreja lá em Curitibanos, né? No culto lá em Curitibanos. Venha participar da nossa igreja lá em Curitibanos, hoje às 19 horas, um grande culto lá em Curitibanos. Pastor Neri vai estar ministrando a palavra de Deus, é o culto da família também. Pastor é muito usado por Deus, é toda a equipe de trabalho, né? Você vai ser muito bem recebido lá em Curitibanos. Muito bem, quero mandar um abraço aqui para um pessoal, um irmão lá de Curitibanos, que deve estar escutando o programa, que é o Giovanni Fiorenzi Goten, né? Das Carrocerias Cabrito, né? Quero mandar um abraço para ele lá, para o pessoal lá das Carrocerias Cabrito, né? Pessoal aí que estão sintonizado conosco lá de Curitibanos, um grande abraço, nosso irmão aí que é também lá da igreja, lá da nossa sede lá de Curitibanos, né? Tem vindo ministrar para nós os cursos de casais aqui em Santa Cecília, né? O Casados para Sempre na nossa igreja. Muito bem, um grande abraço a ele e a sua família. Deus abençoe poderosamente sua vida. Muito bem, quero mandar um abraço também ao pessoal aí que está na escuta lá do Rio Grande do Sul, a barbaridade, pessoal lá da fronteira, lá de Garruchos, né, São João Tujá, meu irmão lá que está escutando o programa lá com a sua família. Um grande abraço para vocês aí, né, para todos os parentes, né, que estão com o rádio ligado aí através do aplicativo, né. Olha como chega longe, né? Como é coisa boa quando a internet, né, a tecnologia é usada para as coisas boas, né? Em tempo real, está escutando o programa, né, através dos aplicativos. Então vai meu abraço, pessoal do Rio Grande do Sul, meus irmãos, meus familiares, né? Também lá em Vitor Greff, meu irmão, o Bispo Batista, que está escutando o programa, a dona Lena, sua esposa, meu pai lá, que estão lá, onde tinha Santa Ceia lá na igreja, estão lá escutando o programa lá, tomando chimarrão, né, ou preparando o café, a pastora Risolete, está escutando o programa também, aquele abraço, e o seu Sadi lá, que estão escutando. Deus abençoe vocês aí na escuta do programa. Muito bem, lá também em Carazinho, não posso esquecer, já estava esquecendo lá, o Davi Ortiz, né, meu sobrinho lá, que está ligado no rádio aí com a sua filhinha, né, o Antônio Ortiz, lá toda essa turma aí do Rio Grande do Sul, um grande abraço para vocês, que Deus abençoe. Também o pessoal de Curitiba, ali no Paraná, né, aqui no Paraná, que Deus abençoe. Pessoal que está ligado conosco através dos aplicativos, aonde estiver alguém aí escutando, em outras cidades aqui por perto também, vai o nosso abraço, que Deus abençoe vocês aí de uma forma especial. Muito bem, vamos para as próximas músicas e depois voltamos na sequência.

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1: Muito bem, voltamos novamente. Lembrando que hoje nós temos um grande culto aqui em Santa Cecília, né? O culto da família no altar de Deus, e você é o nosso convidado, então, a participar hoje desse grande culto. Querido amigo ouvinte, às vezes nós lutamos na vida com grandes dificuldades, né? E sabemos que existe um mundo espiritual. Acredite você ou não, né? A gente precisa se achegar a Deus. A Bíblia diz assim: chegai-vos a mim e eu chegarei a vós. Então nós temos que nos achegar a Deus, buscar a Deus, né? É procurar andar na presença desse Deus maravilhoso, que Ele vai nos abrir as portas e destravar tudo aquilo que tiver travado na nossa casa, na nossa família, na nossa vida. E você é o nosso convidado hoje a vir aqui na nossa igreja. Também temos a igreja lá em Curitibanos. Você não pode perder os nossos cultos, né? Onde Deus tem usado poderosamente seus servos lá em Curitibanos, na rua Daniel Moraes, número 80, próximo da Casan, a nossa igreja. Você que mora no interior, você de cidades da região, venha participar conosco dos nossos cultos da Igreja Batista Nacional Luz e Vida, né? Nós temos aqui em Santa Cecília, é bem fácil de você achar aqui, próximo ao supermercado Visa, entre meio a Self Informática e o supermercado Visa. Então você é o nosso convidado, querido amigo ouvinte, a vir participar conosco hoje. Na quinta-feira temos o culto de libertação, onde é um culto forte de oração, de libertação pelas pessoas. Você que está presa no vício, você que está com problema na sua família, né? Você que está perdendo a sua família. Quem sabe o vício entrou dentro da tua casa, né? Alguém da tua família, um filho, um esposo, né? Ou até mesmo a esposa, né? Às vezes problemas, né? E nem tudo é físico, às vezes é espiritual, gente. E eu quero convidar você então a vir receber uma oração, a fazer um propósito com Deus, uma corrente de oração. E eu tenho certeza que Deus vai mudar a tua história, Deus vai mudar a tua vida. Temos orado por pessoas viciadas e Deus tem libertado pessoas que estavam acorrentadas em vícios, né? Temos testemunho forte de pessoas, né, que estavam aprisionadas nos vícios da droga, e nós oramos e Jesus libertou. Hoje são pessoas libertas, né, tocando sua vida normalmente, restauradas, lares que foram restaurados pelo poder de Deus. Então, você é o nosso convidado a vir participar da nossa igreja. Temos duas igrejas, né, uma em Curitibanos, na rua Daniel Moraes, e outra é aqui em Santa Cecília. Em Curitibanos, o nosso culto é hoje, né, às 19 horas. Um grande culto hoje às 19 horas, o culto da família. Também na quarta-feira, o culto de libertação, junto com o pastor Neri, toda uma equipe de obreiros, você é o nosso convidado. E quinta-feira à noite, aqui em Santa Cecília, né, às 20 horas, você é o nosso convidado a estar participando desse grande culto, né? Tem também aqui nesse momento um áudio. Eu vou pedir para o Gilmar colocar aqui o áudio do Silvano, né, que mandou para nós aqui, né? Ele manda uma mensagem aí para os amigos, né? E ele vai falar com as próprias palavras dele. O pessoal está na escuta, então atenção, Silvano, nosso grande amigo Silvano aí, que está na escuta.
2: Bom dia, pastor Ortiz. Aqui é o Silvano. Quero um hino bem bonito com o pastor Chagas. E oferecer para tudo que tiver na escuta do teu programa aí, o Bironha, o Gil. Para tudo que tiver na escuta do teu programa aí. Que Deus abençoe e manda um hino bem bonito para nós com o pastor Chagas aí. Para nós estamos ouvindo aqui no sítio, aqui no Cordanta. Beleza? Tudo de bom, bom final de semana para o senhor, para sua família, para todas as famílias, que seja um domingo abençoado.
1: É, tá aí a participação do nosso ouvinte, né? Deus abençoe esse Silvano aí, o homem dos peixes, né? Olha aí, ó. Então Deus abençoe ele aí, sua família. E você ouvinte que está escutando o programa, mande sua participação aqui para nós estarmos orando por você no final do programa. Muito bem. Então, lembrando, né, que hoje nós temos o nosso culto, hoje às 19h30, né? Não perca, Jesus tem uma bênção para a sua vida. Vamos para as próximas músicas e depois voltamos na sequência.

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2: Muito bem, quero mandar um abraço pro pessoal do município aqui de Santa Cecília, do interior. Pessoal da Anta Morta, da Coletoria, do Batã, do Polpa, do Areião, né? É Areião, né, que eles dizem? Areia, né? É Rio Bonito, Campina do Beja, Campina Biriva, Campina de Baixo. Um grande abraço para o pessoal aí que está sintonizado conosco, pessoal do interior, né? Aí que estão ligadinho conosco, Deus abençoe. Dona Risolete também está participando aqui lá do Rio Grande do Sul, a pastora Risolete, né? Nosso abraço lá, tomando um chimarrão nesse momento, ou um café nesse instante aí, né? Deus abençoe vocês aí no Rio Grande do Sul. Nosso abraço, Deus abençoe ricamente vocês aí. Também, bom dia, peço oração por minha família e todos que estiverem na escuta. José do Prado, né, vamos estar orando por o senhor, Deus abençoe. Mandamos um abraço novamente para o irmão Giovanni Fiorese Gotten, né, lá das carrocerias, da Giovanni, das carrocerias Cabrito, né? Então, aquele abraço para o nosso irmão lá, que Deus abençoe vocês aí de uma forma especial, né? De uma forma poderosa, né? E que Deus continue abençoando vocês, né? Muito bem, dito isto, lembrando que o nosso culto hoje, não perca, né? Aqui em Santa Cecília, às 19h30, e também em Curitibanos, hoje às 19h, na rua Daniel Moraes, número 80, próximo da Casan, a nossa igreja lá em Curitibanos. E aqui, a nossa igreja fica próximo do supermercado Visa, bem facinho de você achar, não perca, né? Não perca, né? Esse culto de hoje. Eu quero falar um pouquinho nessa hora sobre uma palavra que Jesus disse. Ele disse assim: vinde a mim, os cansados, oprimidos e sobrecarregados, que eu vos aliviarei. Tomai sobre vós o meu jugo e aprendei de mim, que sou manso e humilde de coração, e encontrarei descanso para as vossas almas. Quantas pessoas estão cansadas, tristes, abatidas, sem esperança na vida? Quem sabe você hoje está vivendo um momento difícil, mas eu quero trazer uma palavra de salvação, de libertação, que Jesus entra na sua casa, na sua vida. Quem sabe você está vivendo um momento difícil, né? Todas as coisas estão dando errado para ti, mas eu quero convidar você a levantar e olhar, porque Jesus Cristo veio para salvar e buscar. Jesus Cristo veio para libertar o cativo e o oprimido. E quando nós abrimos a porta da nossa casa para Jesus Cristo, né? Quando nós convidamos Jesus para ser o Senhor da nossa vida, todo mal, todo atrapalho, né? Deus começa a aplainar as nossas veredas, endereitar os nossos caminhos. Quem sabe você não tem paz mais dentro da tua casa, né? Brigas constantes, problemas, né? Diversos problemas têm acontecido, né? A tristeza, a angústia, né? Um vazio dentro do teu coração. E eu quero convidar você para vir na nossa igreja, a receber uma oração, a buscar a Deus, porque Deus tem um milagre para você. Em nome de Jesus eu deixo essa palavra para ti, esse convite, e conto com você, né? Querido amigo ouvinte, não perca, né? Tanto aqui em Santa Cecília como em Curitibanos, Deus vai falar contigo, né? Não perca, se achegue a Deus, que Deus tem algo bom para a tua vida. Vamos para as próximas músicas e depois já voltamos já com o encerramento. Vamos com um pedacinho de uma música e já voltamos orando pelos ouvintes aí.

Muito bem, chegamos nos momentos finais do programa. Quero agradecer o Gilmar Santos aqui na técnica de som, né? E também quero orar nesse momento por você, ouvinte. Você que está sintonizado conosco, você que está saindo de viagem, você que está viajando, né? Vamos orar a Deus. Senhor, meu Deus e meu Pai, eu levo o Senhor, os milhares e milhares de ouvintes. E eu te peço nesse momento de oração, visita essa casa, essa família, essa pessoa que precisa de um milagre, de uma cura, essa pessoa que está doente, que está enferma, até mesmo com dor, sentindo dor nesse instante. Senhor, Tu és socorro, Tu és Deus de misericórdia, Pai. Deus, eu te peço, entra agora, repreende o mal, Pai. A perturbação dentro dessa casa, todo espírito de briga, de discórdia, eu repreendo no nome de Jesus agora. Todo atrapalho na vida dessa pessoa, as portas que estão fechadas, Deus, destrava a vida dessa pessoa agora. Todo desânimo, toda tristeza, toda opressão, toda obra maligna direcionada contra essa família, todo espírito de inveja e de opressão, em nome de Jesus, ponha por terra agora, na autoridade da Tua palavra, Senhor. Vai transformando, vai libertando, Senhor. Tu és o Senhor que cura, Tu és o Deus que sara, Tu és o Deus que liberta. Deus, e em nome de Jesus, nós não aceitamos o mal e determinamos a libertação em nome de Jesus Cristo, Filho de Deus. Amém. Que Deus abençoe você, seu lar, sua família, e até o próximo final de semana, se Deus nos permitir.

0: 18h30.
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3: Maria Avelina Farias, Teodoro Gomes e falecidos da família, Vilma Paul Padilha, Zenaide Anitta Padilha, Luciane Furtado Padilha, Henrique Padilha, Alaor Padilha, Ademir Jorge Padilha, José da Silva, Terezinha Aparecida Padilha Barbosa, Wilson da Costa Tobias, Zenora Ângelo Salamim, Amadeus Pires de Lima, Terezinha dos Santos Lima, Davina de Oliveira Kirsten, Armando Carlos Kirsten, Júlia Alves de Lima, Alcides de Oliveira, Marilene de Oliveira, Ronaldo de Oliveira, pelas 13 almas benditas, pelas almas mais necessitadas, pelas almas do purgatório, por todas as almas, por Dorival Salamim Filho, Paulo Salamim, Dorival Salamim, Hermes Boneto e falecidos da família, Darcy de Melo, irmã Marcela, João José do Prado, Luciano Menoncin, Lauro Michel Machado, Lauda Machado, Pedro Dalzotto, Laurentino Bernardino Macedo, Darcy Grimes Macedo, Antônio Carlos de Medeiros, Vitalina Carlos de Medeiros, Sueli Drosdeck, Wanda Piovarques Drosdeck, Marcos Roberto Becker Alves, pelos falecidos da família Alves, Mariana Garcia, Miguel e Josefina Guetem, Ana Góes de Oliveira e Análio Pires de Moraes, ao Padre Ari, irmã Wanda, Padre Bernardo, Padre Wilson Maiorc, Renor de Souza Gomes e Odete Altoff Gomes, Osvaldo e Arcília Gomes, Roberto Altoff e Helena Martinhago, Yara Aparecida Altoff Gomes, Osvaldo e Arcília Gomes, Roberto Altoff e Helena Martinhago, pelos falecidos da família Salamim, Vanir Dalberto, pelas famílias do bairro do Guilherme Rauen e Bairro Novo, pelos moradores da Campina dos Beribas, pela saúde de duas pessoas, em honra aos santos, Espírito Santo por uma graça alcançada, Miguel Arcanjo pedindo proteção, a São Bento, a Nossa Senhora Aparecida, ao Anjo da Guarda, São Brás pedindo uma cura, São Miguel Arcanjo, Nossa Senhora Aparecida, pelas 13 almas benditas, Nossa Senhora de Guadalupe, a Santa Rita de Cássia, a Maria Desatadora dos Nós e a Nossa Senhora Aparecida. Em ação de graças por todas as famílias que recebem as capelinhas, a Santo Antônio por graças alcançadas, ao Divino Pai Eterno, por Nossa Senhora Aparecida, a Nossa Senhora de Fátima, a Nossa Senhora Aparecida, Sagrado Coração de Jesus, pelas mãos ensanguentadas de Jesus, a Santo Onofre, a Santo Agostinho, ao Padre Pelágio, ao Grande Deus, em ação de graças por uma graça recebida, pela saúde de Marlene Correia, pelos falecidos das famílias Amândio Souza de Santos de Souza, Jamiro Maia de Lima, Amândio Santos de Souza, Avelino França, Emília Alves França, César Leite França, Irani Oliveira Rodrigues, falecidos da família Eli, Hamilton França, Jani Terezinha Oliveira dos Santos, Cleusa Aparecida França, Maria Salete da Cruz, Maria Salete da Cruz, mais três intenções, Orlando e Luísa Iscariote, pelas irmãs e benfeitoras da congregação da Sagrada Família, a todas as famílias falecidos, Valdemar de Oliveira, Antônio Ribeiro, em ação de graças pedindo vocações sacerdotais religiosas, pelo bispo, pelos padres, pelos diáconos permanentes, aos religiosos da Diocese de Caçador e pelos seminaristas. Um bom dia a todos, sejam todos bem-vindos a essa celebração eucarística, hoje abençoada com 7 batizados. Elevemos a Deus nosso louvor e gratidão por conceder aos pobres e humildes a sabedoria do reino. Jesus chama pessoas simples para segui-lo, prometendo-lhes que nele encontrarão alívio e proteção. Nesta liturgia somos convidados a bendizer o nome do Senhor, manso e humilde de coração, e aprender nele como tornar leve o peso diário de nossos fardos. Em pé, toda a comunidade recebe a procissão eucarística.
0: Quem tem o livro 392.

0: Caríssimos irmãos e irmãs, sejamos todos bem-vindos para a nossa missa deste domingo, dia do Senhor. Rezemos tendo presente as intenções que foram lidas, as intenções que trazemos conosco. De modo especial hoje, rezemos pelas crianças que serão batizadas. Rezemos também pela sua família. Rezemos por todos os doentes e por todas as pessoas que pedem, que recomendam as nossas orações. Para quem não me conhece, eu sou o padre Almir, moro em São José, na Arquidiocese de Florianópolis, mas eu sou natural aqui de Santa Cecília, estou de passagem por aqui, então celebrando a missa aqui com vocês. Iniciemos com o sinal da nossa fé. Em nome do Pai, do Filho e do Espírito Santo. A graça de nosso Senhor Jesus Cristo, o amor do Pai, a comunhão do Espírito Santo estejam convosco.
1: Bendito seja Deus que nos reuniu no amor de Cristo.
0: Irmãos e irmãs, para bem participarmos desta Santa Missa, peçamos perdão ao Senhor pelos nossos pecados. Com fé, com confiança, cantemos o ato penitencial.
2: 123.

0: Deus Todo-Poderoso, tenha compaixão de nós, perdoe os nossos pecados e nos conduza à vida eterna.
1: Canto de Glória 138.

0: Oremos.
1: Ó Deus, pela humilhação do vosso Filho, reerguestes o mundo decaído. Dai-nos uma santa alegria, para que, livres da servidão do pecado, cheguemos à felicidade eterna. Por nosso Senhor Jesus Cristo, vosso Filho, que é Deus, e convosco vive e reina na unidade do Espírito Santo, por todos os séculos dos séculos.
2: Leitura da profecia de Zacarias. Assim diz o Senhor: exulta, cidade de Sião, rejubila, cidade de Jerusalém. Eis que vem teu rei ao teu encontro. Ele é justo, ele salva. É humilde e vem montado num jumento, um potro, cria de jumenta. Eliminará os carros de Efraim, os cavalos de Jerusalém. Ele quebrará o arco do guerreiro, anunciará a paz às nações. Seu domínio se estenderá de um mar a outro mar, e desde o rio até os confins da terra. Palavra do Senhor.

0: Leitura da carta de São Paulo aos Romanos. Irmãos, vós não viveis segundo a carne, mas segundo o Espírito. Se realmente o Espírito de Deus mora em vós, se alguém não tem o Espírito de Cristo, não pertence a Cristo. E se o Espírito daquele que ressuscitou Jesus dentre os mortos mora em vós, então aquele que ressuscitou Jesus Cristo dentre os mortos vivificará também vossos corpos mortais por meio do seu Espírito que mora em vós. Portanto, irmãos, temos uma dívida, mas não para com a carne, para vivermos segundo a carne. Pois, se viverdes segundo a carne, morrereis. Mas, se pelo Espírito matardes o procedimento carnal, então vivereis. Palavra do Senhor.
1: Aclamação de folheto.

0: O Senhor esteja convosco.
1: Ele está no meio de nós.
0: Proclamação do Evangelho de Jesus Cristo segundo Mateus.
1: Glória a vós, Senhor.
0: Naquele tempo, Jesus pôs-se a dizer: Eu te louvo, ó Pai, Senhor do céu e da terra, porque escondestes essas coisas aos sábios e entendidos e as revelastes aos pequeninos. Sim, Pai, porque assim foi do teu agrado. Tudo me foi entregue por meu Pai, e ninguém conhece o Filho senão o Pai. E ninguém conhece o Pai senão o Filho, e aquele a quem o Filho o quiser revelar. Vinde a mim todos vós que estáis cansados e fatigados sob o peso dos vossos fardos, e eu vos darei descanso. Tomai sobre vós o meu jugo e aprendei de mim, porque sou manso e humilde de coração, e vós encontrareis descanso, pois o meu jugo é suave e o meu fardo é leve. Palavra da salvação. Podem se assentar um instante. Caríssimos irmãos e irmãs, estamos celebrando a liturgia da missa do 14º domingo do tempo comum, e a palavra de Deus no dia de hoje é um grande convite de louvor para todos nós. O Evangelho e também a primeira leitura são orações de louvor. No Evangelho, Jesus se coloca diante de Deus, louvando e bendizendo a Deus por todas as coisas, mas de modo especial, porque Deus é um Deus que se revela especialmente aos pequeninos, aos simples, aos humildes. Então Jesus diz assim, que Deus escondestes essas coisas aos sábios e entendidos e as revelastes aos pequeninos. Jesus também, ele se dirige à multidão que o seguia, diz o texto bíblico, os textos bíblicos falam que Jesus andando por aquela região, era a região nas imediações do mar da Galileia, andando naquela região, Jesus olha para a multidão que o segue, era uma multidão numerosa, uma multidão cansada e abatida, como ovelhas que não têm pastor. Os pastores, os líderes da época, tanto líderes religiosos como outros líderes, haviam abandonado o povo, não cuidavam do povo, não faziam aquilo que deveria ser feito pelo povo. E aí então esse povo buscava em Jesus uma resposta para os seus anseios, para os seus problemas. E quando Jesus olha para essas pessoas, quando Jesus olha para essa multidão, Jesus percebe que essa multidão é uma multidão cansada, uma multidão abatida, uma multidão que parece um grupo, ou um bando, ou um rebanho de ovelhas que não tem pastor para cuidar delas. E aí Jesus diz para elas assim: Vinde a mim todos vós que estáis cansados e fatigados sob o peso dos vossos fardos, e eu vos darei descanso. Então Jesus convida essas pessoas, convida esta multidão, e de modo especial aquelas que estão cansadas, aquelas que estão fatigadas, aquelas que estão abatidas, aquelas que estão carregando pesados fardos, para que venham ao encontro de Jesus e ele dará o descanso necessário para essas pessoas. Então a mensagem que a liturgia de hoje nos transmite é que nós devemos ir ao encontro de Jesus, que ele dará descanso para todos nós. Se porventura algum de nós se encontra cansado, abatido, se encontra com algum problema, com alguma situação que precisa de uma resolução, de uma resposta para o seu problema, Jesus está sempre disposto a nos acolher, Jesus está sempre disposto a nos ajudar a carregar os nossos fardos, sejam eles quais forem. Às vezes algumas pessoas carregam pesados fardos, seja de uma doença sua ou na família, seja no trabalho, no emprego, seja fardos por causa do uso e abuso de drogas, seja fardos por causa da violência e assim por diante. Então são vários os fardos que as pessoas carregam em suas vidas, e Jesus está dizendo para cada um de nós no dia de hoje que é para nós ir a Ele, que Ele vai ajudar a carregar os nossos fardos. Ele nos dará descanso. E por fim, Ele diz para nós aprender com Ele, que é manso e humilde de coração. Então Ele está nos lembrando a importância da mansidão e da humildade, e isso nós só vamos aprender com Ele. Hoje aqui na comunidade nós temos os batizados. Eu gostaria de dizer uma palavrinha para vocês, pais e padrinhos que vieram hoje aqui para batizar seus filhos. O batismo é o primeiro sacramento que uma pessoa recebe, é a porta de entrada para se tornar um membro da comunidade. Então essas crianças a partir de hoje passam a fazer parte desta comunidade com o batismo. Vocês têm uma responsabilidade muito grande, porque essas crianças ainda não compreendem, ainda não sabem o que está acontecendo. Por isso então é preciso que vocês, pais e padrinhos, eduquem essas crianças na fé, ensinem para elas o sentido da vida cristã, ensinem para elas, de modo especial, a participar, a frequentar a igreja. Não é simplesmente batizar e deu, achar que está tudo resolvido. Não, precisa depois continuar na sua vida de igreja, na sua participação na igreja. Então o batismo é um momento muito importante na vida de uma pessoa. Com o batismo a pessoa se torna filho de Deus, e por isso então o dia do batismo é o dia mais importante da vida de uma pessoa, mais importante do que o nosso nascimento. Embora a gente celebre o dia do nosso nascimento, mas a gente deveria, a maioria das pessoas não sabe, mas a gente deveria saber o dia que nós somos batizados, porque é um dia tão importante quanto o nosso aniversário. O dia e o local onde nós fomos batizados, é naquele lugar que nós recebemos o Espírito Santo. Então por isso o local é de fundamental importância. Então é bom que os pais e os padrinhos contem para os filhos, à medida que eles vão crescendo e entendendo, comecem a contar de modo especial tudo, claro, ensinar as coisas de Deus, mas lembrar para eles o dia e o local onde eles foram batizados. Então vamos dar início ao rito do batismo. Eu peço que vocês, pais e padrinhos, venham aqui à frente para darmos início a este rito. Vamos lá, coragem, pais e padrinhos, aqui à frente, por favor. Vocês vão ficar aqui, ó. Vocês vão ficar de frente para o padre, cada casal de pais e padrinhos, um do ladinho do outro. Vocês que estão aqui vão ficar aqui no meio. Ó, os pais e os padrinhos do ladinho. Aqueles lá ali, já estão ali, vai um pouquinho mais para frente. Vocês estão ali. E agora nós vamos iniciar o batismo com o sinal da cruz. Eu vou fazer o sinal da cruz na testa da criança e vocês vão fazer sem dizer nada, tá? Só façam o sinal da cruz na testa das crianças. Os pais e os padrinhos podem fazer. Tá. Tá chorando antes da hora, a hora do choro é depois. Agora eu vou ungir o peito deles com o óleo dos catecúmenos. É o primeiro óleo que uma pessoa recebe, que é a introdução na vida da igreja.

Vocês têm que vir com o vestido das crianças aberto, tá? Senão na hora as mães não conseguem, ficam nervosas e não conseguem. Então abram o botão da roupa da criança que eu vou passar um óleo no peito deles.

Vamos fazer agora a bênção da água. Faz favor de pegar a água ali para mim. Você, coroinha.

0: Bendito sejais, Senhor Deus do universo, porque pelos sinais visíveis dos sacramentos realizais maravilhas invisíveis ao longo da história da salvação. Vós vos servistes da água para fazer-nos conhecer a graça do batismo. Bendito sejais vós, Deus Criador do Universo, porque já na origem do mundo vosso Espírito pairava sobre as águas, para que concebessem a força de santificar. Bendito sejais vós, Deus da Aliança, porque nas próprias águas do dilúvio prefigurastes o nascimento da nova humanidade, de modo que a mesma água sepultasse os pecados e fizesse nascer a santidade. Bendito sejais Deus de nossos pais, porque concedestes aos filhos de Abraão atravessar o mar vermelho a pé enxuto, para que livres da escravidão prefigurassem o povo nascido da água do batismo. Concedei a força do vosso Espírito a essas crianças que serão banhados nesta água, a fim de que participem da Páscoa do Cristo e receba a graça da imortalidade. Por Cristo nosso Senhor. Vocês vão agora, nós vamos fazer a renovação das promessas do batismo. E aí eu vou fazer três perguntas para vocês e vocês vão dizer: renuncio. Para viver, queridos pais e padrinhos, o amor de Deus vai infundir nessas crianças uma vida nova, nascida da água pelo poder do Espírito Santo. Se vocês estão dispostos a educá-las na fé, renovem agora suas promessas batismais. Para viver na liberdade dos filhos de Deus, vocês renunciam ao pecado. Para viver como irmãos e irmãs, vocês renunciam a tudo o que causa desunião. Para seguir Jesus Cristo, vocês renunciam ao demônio, autor e princípio do pecado. E agora nós vamos fazer a nossa profissão de fé. Toda a comunidade fica de pé. Eu vou perguntar e vocês vão dizer: creio. Vocês creem em Deus Pai Todo-Poderoso, Criador do céu e da terra? Creio. Vocês creem em Jesus Cristo, seu único Filho, nosso Senhor, que nasceu da Virgem Maria, padeceu e foi sepultado, ressuscitou dos mortos e subiu ao céu? Vocês creem no Espírito Santo, na Santa Igreja Católica, na comunhão dos santos, na remissão dos pecados, na ressurreição dos mortos e na vida eterna? Agora vocês vão dizer assim: graças a Deus. Esta é a nossa fé que da Igreja recebemos e sinceramente professamos, razão da nossa alegria em Cristo nosso Senhor. Graças a Deus. Eu vou fazer uma pergunta para vocês, pais e padrinhos. A resposta de vocês deve ser: queremos. Se vocês disserem que não querem, a gente não pode batizar as crianças, tá? Então, vocês podem dizer, se quiserem, pode dizer não, que não querem. Mas a resposta certa é sempre queremos. Vocês querem que essas crianças sejam batizadas na fé da Igreja Católica, Apostólica, Romana, que acabamos de professar? Esse queremos está fraco. Eu vou perguntar de novo, porque isso é uma pergunta muito séria. Vocês querem que essas crianças sejam batizadas na fé da Igreja Católica, Apostólica, Romana, que acabamos de professar?
1: Queremos.
0: Muito bem, uma salva de palmas para eles. Agora a comunidade pode ficar sentada. E a gente vai prosseguir. Faz favor de pegar aquela bacia ali também.

E agora então nós vamos prosseguir com o batismo. Aconteceu um pequeno acidente, porque a bacia que tinha aqui, ela é furada e não me avisaram, como eu não moro aqui, eu não sabia que a bacia era furada. Ainda bem que tinha uma bacia embaixo e a água correu tudo dentro dessa bacia. Então a gente vai fazer o batizado aqui, porque essa água aqui está quente. Pode vir a primeira criança. Ó, esse negocinho que tem na cabeça delas vai molhar. Se vocês não quiserem que molhe, vocês tirem. O padrinho e a madrinha ficam desse lado. Os pais ficam desse lado.

0: Lauana, eu te batizo em nome do Pai, do Filho e do Espírito Santo. Amém.
1: Alô, alô.
2: Coloca a cabeça em cima.
0: Como que é o nome? Maria Júlia, eu te batizo em nome do Pai, do Filho e do Espírito Santo. Esther, eu te batizo em nome do Pai, do Filho e do Espírito Santo. Amém.
2: Fica aqui do ladinho, né? Vem, vem o próximo. Os padrinhos desse lado, os pais desse.
0: A toalhinha está onde? Quem vai secar? Então dá para o padrinho secar. Coloca a cabeça dele. Como que é o nome dele? Ícaro, eu te batizo em nome do Pai, do Filho e do Espírito Santo. Amém.
2: Os padrinhos desse lado, os pais do lado de cá. Madrinha, coloca a cabeça, vai molhar esse negocinho dela. Agora deixa, agora a gente fica. O padrinho fica, a madrinha vem mais ficar um pouquinho. Como que é o nome dela?
0: Eloá, eu te batizo em nome do Pai, do Filho e do Espírito Santo.
2: Pronto, pode secar a cabecinha, não precisa tirar toda a água benta. Pode vir o próximo. A madrinha, o padrinho desse lado, os pais do lado de cá, os pais ficam aqui. Quem vai segurar a criança é a madrinha. Qual é a madrinha? Pode ficar aqui, o padrinho segura a toalha. Como é o nome dele?
0: Coloca a cabecinha bem em cima. Henrique, eu te batizo em nome do Pai, do Filho e do Espírito Santo. Amém.
2: Pode secar, não precisa tirar toda a água. Só um pouquinho, vou fazer o...
0: Eu vou fazer agora a unção pós-batismal. A gente vai usar o óleo do batismo, que é o mesmo óleo que eles vão receber no dia da crisma. Queridas crianças, que o Espírito Santo as consagre com este óleo, para que participem da missão do Cristo, sacerdote, profeta e rei. Agora que vocês fazem parte do povo de Deus, sigam os passos de Jesus e permaneçam nele para sempre. Amém.

Agora eu vou entregar a vela para os padrinhos. Os padrinhos podem vir aqui à frente. Somente os padrinhos. Coragem, venham. É só os padrinhos, os homens.

Vocês vão acender a vela naquela vela que está lá em cima, o Círio Pascal. Podem ir ali, enquanto vocês vão acendendo as velas, nós vamos cantar assim.

Vocês vão segurar na vela, todos vocês, os pais e os padrinhos peguem na vela, com a vela bem alta, seguram na vela, isso. E eu vou fazer a oração. Queridas crianças, vocês foram iluminadas por Cristo para se tornarem luz do mundo, com a ajuda de seus pais e padrinhos. Caminhe como filhos e filhas da luz. Vamos rezar por essas crianças assim. Santo anjo do Senhor, meu zeloso guardador, se a ti me confiou a piedade divina, sempre me rege, me guarde, me governe, me ilumine. Amém. Muito bem, agora nós vamos acolher as crianças. Você pode... Alguém vai ter que me ajudar aqui. Pode levar lá no canto. Então vamos lá. Venham aqui vocês, os pais e os padrinhos. Podem vir aqui primeiro vocês. Então nós vamos começar acolhendo a Maria Júlia, que é a mais nova cristã católica batizada da nossa comunidade. Vamos dar uma salva de palmas para ela? Agora vamos acolher a Lauana, a nova cristã católica batizada da nossa comunidade.

Agora a Esther, a mais nova membro da nossa comunidade, uma salva de palmas.

O Ícaro, quando ele ficar grande, ele vai adorar essa foto com os braços. Então vamos acolher o Ícaro, o mais novo membro da comunidade. Agora a Eloá. Vamos acolher a Eloá com uma salva de palmas. Vamos acolher o Henrique, o mais novo membro da nossa comunidade, com uma salva de palmas.

0: Vocês podem apagar as velas. Vamos ficar todos de pé e vamos prosseguir a nossa Santa Missa, apresentando ao Senhor as preces da nossa comunidade.
1: Após cada prece, rezemos. Atendei, Senhor, a nossa prece.
2: Atendei, Senhor, a nossa prece.
1: Pela Igreja, para que esteja sempre atenta em testemunhar os caminhos indicados por Jesus, que se fez tudo para todos, com especial solicitude pelos mais fragilizados, rezemos.
2: Atendei, Senhor, a nossa prece.
1: Pelos candidatos a cargos públicos, para que estejam sintonizados com as demandas das pessoas mais necessitadas e as tenham presente em seus programas de governo, rezemos.
2: Atendei, Senhor, a nossa prece.
1: Pela nossa sociedade, para que se empenhe em apartar-se dos discursos agressivos, também nas redes sociais, e em valorizar a compreensão e o diálogo, bem como atitudes de misericórdia e de perdão, rezemos.
2: Atendei, Senhor, a nossa prece.
1: Pelos educadores, para que ensinem as crianças e os jovens a olhar a vida com mansidão e humildade de coração, rezemos.
2: Atendei, Senhor, a nossa prece.
0: Tudo isso vos pedimos, ó Pai, por Cristo, vosso Filho, na unidade do Espírito Santo.
2: Amém.
0: Rezemos juntos a oração pelas vocações. Jesus, Mestre Divino, que chamastes os apóstolos para vos seguirem, continuai a passar pelos nossos caminhos, pelas nossas famílias, pelas nossas escolas, e continuai a repetir o convite a muitos de nossos jovens. Dai coragem às pessoas convidadas, dai forças para que vocês sejam fiéis, como apóstolos leigos, como diáconos, padres e bispos, como religiosos e religiosas, para o bem do povo de Deus e de toda a humanidade. Amém. Enviai, Senhor, operários para a vossa messe, porque a messe é grande e os operários são poucos. Glória ao Pai, ao Filho e ao Espírito Santo, como era no princípio, agora e sempre. Amém. Podem se assentar para o ofertório.
3: 208.

0: Orai, irmãos e irmãs, para que o meu e o vosso sacrifício seja aceito por Deus, Pai Todo-Poderoso. Receba o Senhor por tuas mãos esse sacrifício, para a glória do seu nome, para o nosso bem e de toda a sua santa igreja. Oremos. Fazei, Senhor, que esse sacrifício celebrado em honra do vosso nome nos purifique e nos leve cada vez mais a viver a vida do vosso reino. Por Cristo nosso Senhor.
1: Amém.
0: O Senhor esteja convosco. Corações ao alto.
1: Nosso coração está em Deus.
0: Demos graças ao Senhor nosso Deus. Na verdade, é digno e justo, é nosso dever e salvação dar-vos graças, sempre e em todo lugar. Senhor Pai Santo, Criador do mundo e fonte de toda a vida, nunca abandonais a obra da vossa sabedoria, mas em vossa providência continuais agindo no meio de nós. Com braço estendido e mão forte, guiastes o povo de Israel pelo deserto. Agora, com a força do Espírito Santo, acompanhais sempre a vossa igreja, peregrina neste mundo, e a conduzis pelos caminhos da história, até a felicidade perfeita em vosso reino, por Jesus Cristo, Senhor nosso. Por isso também nós, com os anjos e santos, proclamamos o hino da vossa glória, cantando a uma só voz.
2: Assembleia repete.

0: Verdade, vós sois santo e digno de louvor, ó Deus que amais os seres humanos e sempre os acompanhais no caminho da vida. Na verdade, é bendito o vosso Filho, presente no meio de nós, quando nos reunimos por seu amor. Como outrora aos discípulos de Emaús, ele nos revela as Escrituras e parte o pão para nós.
1: Bendito o vosso Filho, presente entre nós.
0: Por isso nós vos suplicamos, Pai de bondade, enviai o vosso Espírito Santo para que santifique estes dons do pão e do vinho e se tornem para nós o corpo e o sangue de nosso Senhor Jesus Cristo.
1: Enviai o vosso Espírito Santo.
0: Na véspera da sua paixão, na noite da última ceia, Jesus tomou o pão, pronunciou a bênção de ação de graças, partiu e o deu a seus discípulos, dizendo: tomai todos e comei, isto é o meu corpo, que será entregue por vós.

Do mesmo modo, no fim da ceia, ele tomou o cálice em suas mãos, deu-vos graças novamente e o entregou a seus discípulos, dizendo: Tomai todos e bebei. Este é o cálice do meu sangue, o sangue da nova e eterna aliança, que será derramado por vós e por todos para a remissão dos pecados. Fazei isto em memória de mim.

0: Celebrando, pois, ó Pai Santo, o memorial da Páscoa de Cristo, vosso Filho, nosso Salvador, anunciamos a obra do vosso amor pela paixão e morte de cruz. Vós o fizestes entrar na glória da ressurreição e o colocastes à vossa direita. Enquanto esperamos sua vinda gloriosa, nós vos oferecemos o pão da vida e o cálice da bênção.
1: Aceitai, ó Senhor, a nossa oferta.
0: Olhai com bondade a oferta da vossa igreja. Nela vos apresentamos o sacrifício pascal de Cristo que nos foi entregue. E concedei que pela força do Espírito do vosso amor, sejamos contados agora e por toda a eternidade entre os membros do vosso Filho, cujo corpo e sangue comungamos.
1: O Espírito nos una no só corpo.
0: Ó Pai, confirmai na unidade os convidados a participar da vossa mesa, para que, seguindo na fé e na esperança pelos vossos caminhos, possamos irradiar no mundo alegria e confiança, em comunhão com o nosso Papa Leão XIV e o nosso Bispo Cleucir, todos os bispos, presbíteros, diáconos, religiosos e religiosas, e todo o vosso povo.
1: Confirmai na unidade a vossa igreja.
0: Lembrai-vos dos nossos irmãos e irmãs que adormeceram na paz do vosso Cristo e de todos os falecidos. Vamos lembrar dos nossos familiares, dos nossos amigos falecidos, cuja fé só vós conhecestes. Acolhei-os na luz da vossa face e na ressurreição concedei-lhes a plenitude da vida.
1: Concedei-lhes, ó Senhor, a luz eterna.
0: Concedei também a nós, no fim da nossa peregrinação terrestre, chegarmos todos à morada eterna, onde viveremos para sempre convosco, e com a bem-aventurada Virgem Maria, Mãe de Deus, São José, seu esposo, os apóstolos e mártires e todos os santos, vos louvaremos e glorificaremos, por Jesus Cristo, vosso Filho.
1: Amém.

Irmãos e irmãs, rezemos juntos, com fé, com amor, com confiança, a oração que o Senhor nos ensinou. Pai nosso, que estais no céu, santificado seja o vosso nome. Venha a nós o vosso reino, seja feita a vossa vontade, assim na terra como no céu. O pão nosso de cada dia nos dai hoje, perdoai-nos as nossas ofensas, assim como nós perdoamos a quem nos tem ofendido. E não nos deixeis cair em tentação, mas livrai-nos do mal. Livrai-nos de todos os males, ó Pai, e dai-nos hoje a vossa paz. Ajudados pela vossa misericórdia, sejamos sempre livres do pecado e protegidos de todos os perigos, enquanto aguardamos a feliz esperança e a vinda do nosso Salvador Jesus Cristo. Vosso é o reino, o poder e a glória para sempre. Senhor Jesus Cristo, dissestes aos vossos apóstolos,

0: Senhor Jesus Cristo, o vosso corpo e o vosso sangue que vou receber, não se tornem causa de juízo e condenação, mas por vossa bondade, sejam proteção e remédio para a minha vida. Felizes os convidados para a ceia do Senhor. Eis o Cordeiro de Deus que tira o pecado do mundo. Senhor, eu não sou digno de que entreis em minha morada, mas dizei uma palavra e serei salvo. Que esta Eucaristia nos guarde e nos conduza para a vida eterna.
1: Amém. 449.

Amém.

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4: 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Vamos lá, muito bom dia pra você. Bom dia, Santa Cecília, toda a nossa grande região. Tá começando. Domingão da 94, é dia 5 de julho de 2026. 11 graus a temperatura, céu bastante nublado, nada de sol por enquanto aí, né? 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Para hoje a previsão é de máximas de 18 graus. Podemos ainda ter chuva, né? Tá marcando aqui, mas sol e diminuição de nuvens à tarde, noite com muitas nuvens. Vamos lá! Domingão tá começando! Dia de jogo do Brasil, hoje todo mundo na expectativa, rapaz! Eita, que vai ser coisa boa, né? Por aqui, Gilmar Santos, com o maior carinho do mundo. E você já vai participando lá no nosso 991063978. Vamos se despertando, domingão, ainda cedinho, né? Muita gente acordando por essas horas aí, rapaz. É, mas é assim mesmo. Lembrando que vale o melhor da música gaúcha e a boa música de banda no Domingão da 94, que tá começando agora. Bom dia pra você.
5: Em nome do Pai, do Filho e do Espírito Santo, e com licença, patrão celestial, vou chegando despacito, enquanto servo amargo de minhas confidências, porque ao romper da madrugada e o descambar do sol, preciso camperear por outras invernadas e repontar do céu a força e a coragem para o entrevero do dia que passa. Eu bem sei que qualquer guasca bem pilchado, de faca rebenque esporas, se não se afirma nos arreios da vida, não se estriba na proteção do céu. Ouve, patrão celeste, a oração que te faço. Ao romper da madrugada e o descambar do sol, tomara que todo mundo seja como irmão. Ajuda-me a perdoar as afrontas e não fazer aos outros o que não quero para mim. Perdoa-me, Senhor, porque rengueando pelas canhadas da fraqueza humana, de quando em vez, quase sem querer, eu me solto porteira fora. Eita, potrilho chucro, renegado e caborteiro. Mas eu te garanto, meu Senhor, quero ser bom e direito. Ajuda-me, Virgem Maria, primeira prenda do céu. Socorre-me, São Pedro, capataz da estância gaúcha. Mas para fim de conversa, vou te dizer, meu Deus, mas somente para ti, que tua vontade leve a minha de cabresto para todo sempre, até a querência do céu.

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2: É, tá começando o nosso Domingão da 94 com Tchê Barbaridade nas Flores do Jardim e Omair Trindade com a música, na verdade, vamos dizer assim, um poema, né, com a prece do gaúcho. Faltando 10 minutinhos para as 10 da manhã, é só o começo ainda do nosso Domingão da 94, o pessoal já vai participando aqui e daqui a pouquinho a gente começa a atender você, né? Então vai lá, 991-063-978, para animar o nosso Domingão carrancudo aí, só com muita música boa e alegria, aqui em 94.5.

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0: 7h54, nosso domingão pra você, na sua manhã especial de temperaturas baixas, de tempo fechado. Ô, domingo velho, mas música boa, tá? Música boa, aquele churrasquinho especial do domingão já tá sendo preparado aí, né? Família reunida, todo mundo feliz, bater aquele papo legal. Então é isso que importa, né? Tempo e temperatura, deixa assim mesmo. Deus sabe o que faz, né?
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0: Oi, Serranos!

0: Maravilha, às 9h58, nosso Domingão vai seguindo pra você. Meu amigo Giovanni Padilha tá aí com a gente, ô Giovanni?
1: Alô, Fernando Poringuete, Madeu Lopes e Hermes também. Pra quem tá ouvindo a Rádio Brada, o Fabiano também e a Júlia.
0: Valeu. A Janete Rosa também tá ouvindo lá, Janete. Bom dia pra Isilda Colete. E na sua vida também, amém. Ah, ela mandou um videozinho aqui, né, do Facebook, deixa eu ver se abre. Assim como Jacó não soltou o anjo até ser abençoado, hoje eu também não solto a fé até ver a bênção de Deus se cumprir na minha vida. E aí ela complementou aqui, na sua vida também, amém, né, Isilda? Ótimo domingo pra você aí. O Sadir Caetano manda uma música aqui, você é uma costela do tipo aqui hoje, mas que tal? Um abraço, Sadir, bom domingo pra você, pra Raquel aí, pra toda a família. Meu amigo Marajá, o Gelson Albiero, tá lá por São Cristóvão do Sul hoje, tomando um mate e ouvindo Alvorada, ó que coisa boa.
2: Pintando a bandeira do Brasil, pipoca gratuita, algodão doce gratuito também.
0: Show de bola, um abraço e um domingo abençoado pra vocês aí, meus amigos. Bom dia, meu amigo, que Deus abençoe o teu domingo, Osni Almeida. Um abraço, Osni. Vamos que vamos, dia abençoado pra você, pra família, os colegas de trabalho que hoje estão de folga também na sintonia, né? Coisa boa.
3: Bom dia, meu amigo.
0: Fala, José.
3: Como é que tá aí?
0: Tamo bom, amigo.
3: Aqui tô no aqui jeito, no né? Compadre Cafu, aqui no Timbó, tamo curtindo aqui agora.
0: Timbozão.
3: Mandou um alô aí pra nós, hein?
0: Isso aí, já tá mandado. Um abraço pra você, meu amigo Cafu, pras mulheres e também quem mais estiver junto, né? Obrigado pela sintonia sempre. Grande José Luiz, aproveitando o domingão, passeando a nossa querida Timbó Grande, né?
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0: Sabia que era Festa Está Boa. Tchau. Um abraço pra vocês aí. 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
1: O nosso Domingão da 94 continua as melhores músicas para você aqui em 94.5. Então vai lá, né? Você sabe que para mim é importante a sua participação. Animar o nosso domingo aí, o nosso combustível diário, a sua participação. Para você pode parecer um gesto simples, né? Pegar o telefone, ah, vamos participar hoje, não tô fazendo nada, né? Mas para mim é importante, viu? Aproveita, vai lá no 991063978. Ivone Leite tá na sintonia aí também, Ivone, não me vende folia.
7: Bom dia, Gilmar, tudo azul e com você, meu?
1: Tudo cor de rosa.
7: Acho uma música do Chapeludo aí para mim. Para minhas irmãs e para todo meu sobrinho.
1: Chapeludo é sertaneja, Ivone. Eu não sei se eu consigo, né? Ela sempre troca os programas aí. Quando é tipo de uma música, ela pede outra, mas tá bom. Abençoado domingo pra você aí, viu? Na escuta na casa da mãe Carmen. Positivo, meu amigo Ezequiel Rodrigues. Domingão é de filar uma boia na mãe, né? Abençoado domingo aí pra vocês, rapaz. Obrigado pela audiência. Bom dia, toca uma dos Monarcas aí, se não tocou ainda. Meu amigo Sebastião Grem, tá sempre na audiência, vamos achar uma boa dos Monarcas aí, né?
8: Opa, Toma Santo, queria mandar a paz, e esse homem mandou a paz, e o pai, Sebane, seu aí, e a tudo pra mim até. Giovanni.
1: Giovanni.
8: Ótimo domingo.
1: É meu amigo Emerson Lopes, né? Retribuindo um abraço lá pro Giovanni. E o seu Amadeus Lopes com certeza tá lá ouvindo também, né, meu amigo? Um abraço pra vocês aí, obrigado pela sintonia. 10:05 é o Domingão da 94.

0: E a vaca prateada na programação. Teve ainda Chiquita e Bordoneio do Meu Jeitão, bem bagual, no nosso Domingão Especial. Só a maioria já tá com a carninha no fogo, ainda mais se for uma costelinha, né, rapaz? Demora um pouco mais aí, tem que padecer cedo. Manda um abraço lá pro Biguazinho, que já tá na sintonia aí. Meu amigo Luciano Guetem também, né, Luciano? Ó, ó, ó. Vamos lá, um pedacinho da prece do gaúcho. Gerson Silva tá com a gente aí também, o Gerson. Um abraço e obrigado pela sintonia. Hilda Silva, bom dia, Gilmar, bom trabalho e bom domingo pra você e sua família. Mande um salve pra Dani e pro Silvio. A Dani Costa, meu amigo Silvio Leffer, né? Lá do bairro Guilherme Raul, ao som da nossa Alvorada FM. Meu amigo Anderson Borges,
1: bom dia, meu amigo Gilmar Santos.
0: Fala, bichão velho.
1: Da Rádio Alvorada, um ótimo abençoado, um abraço no coração de cada um de vocês. E vamos começar os trabalhos. E
0: vamos começar, né? Que domingão tá só no início.
2: Ah, bicho velho.
0: Fala, meu amigo Barusco.
3: Bom dia, Gilmar. Tudo tranquilo?
0: Tudo show.
3: Podia mandar uma música pra nós, hein? Pode ser completo, pneuzuda. Beleza, um abraço, Gilmar. Agora vamos fazer um fogo pra queimar uma carne também. Beleza?
0: Isso aí, meu amigo. Obrigado pela audiência sempre grande. Marusco, lá pra ele e pra esposa dele, né? Estão sempre com o radinho ligado lá. O que que é isso aí? É costela também, né? Já tá no tempero lá. Asquetar.
3: É com Paulinho Mocelin.
0: Ah, Paulinho Mocelin. Acho que é pneuzudo, pensei que era do Zé Moraes, o Marusco me confirma aí. Um abraço, homem do céu, obrigado pela audiência sempre. Vamos lá, pra fechar o bloco tem André Renner e a Renata Paza. Eu andei vendo uns vídeos ontem e parece que vão cantar junto essa duplinha aí. E como o André Renner voltou recentemente pra banda Ébonos, eu acho que vai ser ali o batuque, né? É, vocal de Renata Paz e André Renner na banda Ébonos. Vamos esperar então, né?

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1: Olá, 10h19, já estamos de volta. Minha amiga Luciane Vaz do Centro tá na audiência, né, Luciane? Obrigado aí, minha amiga. Um ótimo domingo. Obrigado sempre pela sintonia. Vamos lá, Zé Moraes e a Pneuzuda.
2: E aí, Pneu? Troquei a minha amiga.
1: Meu amigo Gerson Silva pediu aqui nos Varzedos da Fronteira. Vai sair na sequência.

0: 10h30, tá aí o Toque Nativo. Walter Moraes, Newton Ferreira nos Barzetos da Fronteira e Zé Moraes com a Pneuzuda. Aqui no nosso dia de domingo, domingão especial. Minha amiga Cândia Pires, bom dia, meu amigo Gilmar, tudo certo, tudo tranquilo? Aqui, graças a Deus, tudo certo, tudo tranquilo. Um abraço, Gilmar, prosiamo. Isso aí, minha amiga. Um ótimo domingo, abençoado aí pra você, meu amigo Aldair, né? Pessoal do Campo do Areão que sintoniza Alvorada FM.
1: Bom dia.
0: Bom dia. Bom dia, meio estranho,
1: bom
0: né?
1: Bom dia.
0: Vamos pular esse bom dia. Mas que seja um dia abençoado pra você aí.

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0: Vamos lá, nosso Domingão da 94 às 10h33. Bom dia lá pro meu amigo Luciano da Luz. Lá pra sogra dele, lá pra Márcia, pra Lauane. Então todo mundo curtindo a nossa Alvorada FM hoje, né? Coisa boa. Daqui a pouquinho é hora do almoço caprichado. Ei, almoço de sogra é bom, né, velho? Isso aí. Agradecer aqui também a audiência do seu José Edenês Linhares, lá do Campo do Areião. Ô, seu José, um abraço e um bom domingo pro senhor e família aí, viu? Meu amigo Juliano França tá sintonizado também com a gente. Um abraço pra ele e toda a família lá no bairro Guilherme Rau em 10h34. E o Porca Véia com orelhador de cordiona desse jeito.

A música do San Marino tirando o mel da flor aqui no nosso Domingão da 94 e o Porca Véia, orelhador de cordiona. Alô, Cida Oliveira. Bom dia aí, Cida. Bom dia, se puder tocar a música do Picasso Velho com o José Mendes. Ofereço para a esposa Camila Silva, para as filhas e para quem estiver ouvindo, é o Samuel lá de Arroio 30. Fala, Samuel, um abraço para vocês aí, viu? Bom dia, amigo, tudo na santa paz de Deus? Eu tô bem, graças a Deus. Toca uma música do Xeloquedo, Franco Velho, Fandangueiro, essa aí é boa. Meu amigo Plínio, lá de Ponte Alta do Norte, né, Plínio? E um abraço também pro meu amigo João Sezuki. O tamanho do peixe que o homem tá na mão ali, né? Baguado um fritão que deu, né? Um abraço, meu amigo, bom dia. Vamos lá, às 10h40, o que tem pra fechar o bloco aí? Vamos fechar com o Picasso Velho, que Deus o livre, né? Vamos baixar a versãozinha, porque tem uma outra versão mais nova aqui do José Mendes Júnior. Onde é que tá? Então vai essa aqui, ó. Segura desse jeitão assim, né?

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0: Nosso programa vai seguindo às 10h47. Participa lá, viu? Nosso WhatsApp tá disponível pra você animar aí o nosso domingão especial, né?
1: Bom dia. Oi. Gostaria de ouvir a música de Porca Véia, Lembranças. Se você puder tocar pra mim, eu te agradeço. Um ótimo dia pra você, um ótimo domingão. É a Maria aqui do Bairro Novo.
0: Maria do Bairro Novo. Eu toquei agora há pouco um Porca Véia, mas vamos mandar Lembranças, que essa é boa também, né, Maria? Obrigado pela sintonia aí. Ah, diga lá, Satanás.
2: Beijo, Mar. Sogra é bom que more perto de casa, não muito longe. Porque a minha mora em Navegantes. Quando ela vem passear pra cá, ela fica um mês aqui.
0: Meu Deus,
2: em casa.
0: De malicuia.
2: Barbaridade.
0: É, vai de malicuia. É, tem que morar longe o suficiente pra não estar todo dia, né? E perto também o suficiente pra não ficar muito, né, Cidrano? É desse jeito, mais ou menos. 10h48!
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0: Eu xeloquedo desse jeito assim, ó.
4: Mais xeloquedo, velho! O tranco velho mais fandangueiro do sul do Brasil! Tá chegando, tá chegando, tá chegando.

0: Programação Porca Véia, lembranças, bando universitário, cartão postal, xeloquê do Trancó Véio. Bem, pandangueiro. Pessoal, tá meio tranquilo hoje aqui, né? Cadê as mensagens? Cadê as fotos de churrasco ou foto de café? Da mulherada na cozinha fazendo maionese? Cadê as fotos? Cadê os bom dia? Tão tudo travado hoje, né? E nem tá frio. A dona Dalila, bom dia, dona Dalila, obrigado pela audiência aí, sempre, sempre. Meu amigo João.
1: Bom dia, João, tudo beleza?
0: Oi, João.
1: Da sua música, os filhos do Rio Grande, o Gil, dono da sala.
0: Dono da sala? Ai, ai, ai, será que eu tenho essa? Tenho. Daqui a pouquinho a gente manda aí, João, obrigado pela audiência. Roseli Carlin tá na sintonia, né, Roseli? Bom dia, bom dia, Maria Arilda. Oi, Maria, bom dia pra você, minha amiga. Domingo abençoado aí. Meu amigo Adão dos Santos. Bom dia aí, Adão, como é que tá, homem do céu? Vamos lá, mais um intervalinho chegando, voltamos já.
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0: 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Vamos lá, seu Domingão, na melhor companhia, nossa Alvorada FM.
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0: Um abraço, meu amigo Gildo dos Santos, com a família lá curtindo o nosso Domingão também, né? Coisa boa. Meu amigo Carlão tá na escuta e pedindo aí, ó, Socando Canjica. Um abraço, Carlão, obrigado pela audiência.

0: maravilha, tá aí às 11h14, Tiburcio da Estância, João Luiz Correia, os filhos do Rio Grande, Grupo Matizes. Ele relembrou aí, né, com os filhos do Rio Grande, rapaz, lá do fundinho do baú. Deixa eu agradecer aqui também a audiência do meu amigo Luiz Rodrigues. Fala, Luiz, tá na escuta lá por Monte Castelo. Mas levaram o Alvorada FM junto, né? Tá pedindo teu, o tio Mederico. Hoje é aniversário da irmã dele, a Carninha tá no fogo lá, né? Um abraço, meu amigo, boas festas, parabéns pra mana aí, viu? Que Deus abençoe toda a família sempre. Deixa eu ver quem mais. Aline, oi.
1: Bom dia, Rádio Alvorada. Oi. Aqui é a Aline de Presente Getúlio. Tá, Aline. Eu e meu marido Felipe, ouvindo a rádio todo domingo, assando uma carninha, fazendo uma maionese. Queríamos pedir uma música do quarteto Coração de Potro.
0: Coração de Potro. Acho que eu tenho uma música boa aqui deles, né? Tem a Proseando e também o Último Tirão. Vamos trazer essa Proseando aqui daqui a pouquinho? Alô, Aline, lá em Presidente Getúlio. Um abraço pra vocês aí. E a carninha é da boa, né? Um contrafilezinho campeiro. Asquetar. Aí sim. Um abraço pra vocês aí. Obrigado pela sintonia.
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1: Ei, nosso Domingão continua às 11h18. Meu amigo continua lá na espera do almoço na casa da mãe Carmen. Um abraço aí, Ezequiel. Bom domingo pra vocês, um bom almoço aí, né? Show de bola. Ah, meu amigo Hélio também tá participando com a gente, o Hélio Ribeiro. Estão lá também fazendo uns quitutes, né? É, visita hoje do amigo Jaison. Tá pedindo uma música pra eles lá e a carne já tá quase no ponto, né, rapaz? Coisa boa. Um abraço, meus amigos. A Maria do Marciliano Fernandes quer uma música do musical JM, qualquer uma só pra curtir. Tá bom? Tenha um ótimo dia, que Deus abençoe. Valeu, Maria! Marciliano Fernandes na audiência da Alvorada. A Salete, oi Gilmar, bom dia, ótimo domingo pra você, ouvintes da Alvorada, sempre ligada nessa rádio que é mil. Abraço da Salete, do Adolfo Correia, obrigado minha amiga, tudo de bom aí, viu?

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0: 11:30, Quarteto Coração de Potro proseando, João Chagas Leite de Desassossegos e Os Serranos com Tio Mederico. É a programação especial para você aí, muito bom ter a sua audiência, ter a sua companhia. Um abraço lá pra Alessandra que tá com a gente, né? Bom dia, Gilmar, gostaria de pedir a música O Pidão para todos que gostarem. É o meu, minha amiga Luzia. Oi, Luzia, obrigado pela audiência. Já, já sai o pidão, viu?
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1: E o nosso Domingão continua. O meu amigo Elson Moraes tá sintonizado aí, Elson. Obrigado pela sintonia. Bom dia, música Bandida do Corpo e Alma, Mayuli, do Guilherme Rauen. Alô, Mayuli. Obrigado pela sintonia especial aí, às 11:33.

0: Tá aí às 11h45, agora o Zé Moraes Pidão, musical JM San Marino. É música boa, é alegria no nosso Domingão da 94. O pessoal já tá se preparando aí, quase saindo o almoço já, homem do céu. Que coisa boa, né? Um abraço especial pra vocês, a gente volta já.
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0: 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Claro que tá legal, você tá na melhor e mais ouvida e continua na sintonia que só tem moda boa pra você.
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0: Agora vamos trazer aí direto de Timbó Grande, meu amigo Carlinhos Postal. Oh!

0: Corpo e Alma na programação. Teve ainda Carlinhos Postal e banda Triste Destino. Direto lá de Timbó Grande, aqui na nossa programação número 1. Deixa eu mandar um abraço lá pro meu compadre Falcão Oliveira, tá lá em Rio Negrinho hoje. Tá na casa do seu compadre Ari, que teve de aniversário aí recentemente, né? Um abraço pro Ari, saúde e felicidades aí. Tudo de bom, parabéns pela passagem do aniversário. Diga lá, compadre!
1: Fala aí, meu compadre. Fala, Gilmar mesmo. Santos. Manda um alôzão pra nós aqui em Rio Negrinho. Tô na casa do meu compadre velho Ari aqui, ó. Que tá de aniversário que eu comentei com o senhor ontem.
0: Isso.
1: Ontem, anteontem. E eu tô aqui na casa dele. Uhum. Esse aqui que é o meu compadre Ari, que mora em Rio Negrinho. Manda um alôzão pra nós aqui, feliz aniversário pra
0: valeu,
1: ele.
0: Valeu, meus sempre... amigos. Um abraço. Você
1: escuta a Rádio Alvorada também, bichão velho.
0: É, sempre escuta a Rádio Alvorada. Um abraço, Ari. Um abraço, meu compadre Falcão Oliveira. Deixa eu agradecer aqui também meu amigo Adão dos Santos que tá na audiência. Bom dia, Piavé, já acordei, pode falar de nós agora, tamo junto. Ô Adão, você acordou e dormiu de novo e agora você acordou de novo. Um abraço, meu amigo, obrigado pela audiência aí.
2: Ô Gilmar, bom dia. Oi,
0: seu Amadeus.
2: Aqui é o Jovem Amadeus.
0: Jovem Amadeus.
2: Tudo bom?
0: Se você eu é jovem
2: manda
0: ainda.
2: Manda a música Meu Cavalo, Meu Amigo. Com o Serrano, aqui pro Nelson, pra Ana, pro Henrique, pro Emerson e pra todo mundo que estiver ouvindo o programa. Um bom domingo pra todos.
0: Valeu, seu Amadeus. Um abraço. Não tem essa música aí, mas vamos ver se a gente consegue já já.
3: Bom dia, meu amigo Gilmar Santo. Que Deus abençoe seu domingo. Manda uma música pra nós aqui na Fazenda Sumidor, aqui no Fontana. Manda aí uma música, pô. O meu cunhado aqui pro Rose, pra esposa da Fátima, pra minha esposa Maria Silver e pra quem estiver ouvindo nós aí, vou saber o pidão e vamos lá de Cabelos Brancos.
0: Cabelos Brancos. Cabelos Brancos. Cabelos Brancos. Cabelos Brancos. Meu amigo, o Zé do Bento também tá na sintonia aí, Zé?
4: Bom dia, um feliz domingo pra vocês aí, valeu?
0: Valeu, Zé, um abraço, um feliz domingo aí também, meu amigo!
5: Oi, Gilmar, tudo bem?
0: Oi, menina!
5: Queria pedir a música Última Resposta
0: Última
5: pra todo
0: resposta.
5: Mundo que estiver ouvindo, pra minha avó Wanda.
0: Ah. Acho que é a minha resposta, né? Já vamos preparar aí daqui a pouquinho, tá bom? Yasmin Vitória. Minha amiga Lindamir Santos França. Oi, Lindamir. Um abraço pra você e família aí, viu? Obrigado pela audiência sempre. Bom dia, manda uma música bem bagual pra nós aqui da Campina de Baixo, no sítio do Robson e a Lana. Um abraço pra vocês aí, a Mari Valente. Oi, Mari. Obrigado pela audiência especial aí, viu? Tudo de bom, você não é parente Cristiano, é isso? Ah. Obrigado sempre pela sintonia. Vamos fechar esse bloco desse jeito assim, ó. Ui! Os nossos amigos lá em Rio Negrinho na sintonia.

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Taca cabelos brancos, os fazendeiros, a minha resposta. Os serranos com meu cavalo, meu amigo. Falando em cavalo, eu tava vendo uma notícia triste aí de um cavalo famoso que participou de rodeio aqui em Monte Castelo, né? Tava indo pra um rodeio, parece lá no Rio de Janeiro, aconteceu um acidente com os caminhões ali. O cavalo acabou morrendo, rapaz. Eita, tristeza, né? Até esqueci o nome do cavalo, mas é um cavalo preto bonito, né? Mas enfim, fatalidades, né? Que coisa. Vamos lá, 12:15, tem mais música já já na nossa programação, depois da viradinha de bloco, né? Bom dia, quero homenagear a minha sobrinha Agatha Borges dos Santos, que está fazendo 7 anos hoje. Desejo saúde e paz. É Regiane Pereira. Oi, Regiane. Parabéns para a Agatha aí, viu? Saúde e felicidade sempre para ela. Que Deus abençoe. Parabéns para você.

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1: Vamos lá. Domingão da 94 continua pra você, quem tá curtindo aí. A minha amiga linda mandou um áudio aí, o Lindamir. Diga lá.
2: Bom dia, meu amigo. Tudo certo?
1: Ah, é o meu amigo.
2: Eu tô sem celular hoje. Dei férias pra ele. Como é que tá aí? Tudo certo?
1: Tudo show de bola.
2: Aqui na minha casa não pode faltar alvorada.
1: Não pode faltar alvorada.
2: É desde a hora que a gente levanta, 5 horas, 6 horas da manhã a gente levanta pra ir trabalhar e vai desligar meia-noite.
1: Ô, coisa boa.
2: Mas é difícil eu participar, né? Mas manda aí pra mim a música Obrigado, Porca Velha.
1: Obrigado,
2: se possível,
1: porca
2: né? E ofereço pra todos que estão escutando a arvorada. Um abraço.
1: Valeu, meu amigo. É possível sim, já vou deixar aqui preparadinho, né? Essa música aqui é boa demais da conta. É o meu amigo Ademir França, né? Que tá curtindo a nossa programação aí. Um abraço. Deixa eu ver quem mais.
3: Bom dia, Gilmar.
1: Oi.
3: Queria aniversariar dar feliz aniversário pra minha netinha Agatha, que tá fazendo aniversário hoje, 7 anos. O Senhor abençoe ela, saúde, força pra ela. E é uma moça boa, trabalhadeira. E a vó Rosa dela que tá mandando feliz aniversário pra
1: Rosa.
3: Ela.
1: A Rosa mandando feliz aniversário pra Agatha. Então tá bom, né? Mais uma vez a gente deseja os parabéns pra ela aí. Um abraço, meu amigo Edson Bueno. Fala, Edson. Tá pedindo a música Batendo Água com os Monarcas. Um domingo e uma semana abençoada pra todos nós, de muita prosperidade. Valeu, meu amigo. Isso aí. Obrigado pela sintonia. A Margarida de Fraiburgo, Santa Catarina. Tá pedindo a música Batendo Água pra amiga Rose, que estão lá no sítio. Um abençoado domingo para todos nós. Então deu boa, né? Já vai sair aí o Batendo Água. Valeu, Margarida. Obrigado pela audiência especial aí, viu? 12:19.

0: E na programação, os monarcas batendo água e ainda Cordiona. Obrigado, porca véia. Meu amigo Celestino Beija. Tá lá na sintonia, ô Celestino. É lá em Jaraguá do Sul, é isso? E dele é Brasil, né? Ele tá torcendo aqui um 3-1, será? Eu tô achando que vai dar um 2-1 de novo, igual deu com o Japão, né? Tomara que dê boa. É, tomara que dê boa, vamos torcer bastante aí. Janete Rodrigues está na sintonia também, Janete. Obrigado pela audiência aí. A Camila Silva está ouvindo o nosso programa lá em Arroio 30, né, o Camila? Isso? Um abraço para você, o Samuel e toda a família aí, né? A Cleri está pedindo. Pedindo uma música para as visitas lá de Joinville. O Noro? Noro Renato, o neto Arthur, a neta Lívia, a filha Débora, Oswaldir e Carlos Magrão, né, o Cleri? A Pilares, também para os vizinhos lá da Campina, né? A Mari, Nirli, Robson, Alana, Dona Célia, pessoal da Campina de Baixo, só show e alegria. Ei, coisa boa! Quem também tá na sintonia aí? Alô?
1: Fala, garoto, bom dia, tudo bem? 3-1 Noruega, positiva?
0: Não, isso tá de sacanagem, né, rapaz? Isso aí está de sacanagem. Aí está de folia. Vai dar pro Brasil esse que você falou aí. Mas eu ainda aposto num 2-1. Vamos lá. 12:29. Pra fechar o bloco, Oswaldir e Carlos Magrão. Segura essa aqui, ó. Pilares.

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1: 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Confira! Vamos lá, a gente continua com o nosso Domingão da 94. É muito mais emoção, é alegria, é música boa. É aqui na melhor e mais ouvida. A boa? A top? Ah.
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1: E o pessoal tá almoçando com os beiços cheios de banha já, né? Ainda mais aquela banhinha boa da costela. Minhas armas do céu. Opa, na escuta, manda um abraço pro Hélio, pro Zé, o Ezequiel e a família, meu amigo Bigode. Fala aí, Bigode, um abraço pra você aí, obrigado pela audiência. A Cisa.
4: Gilmar, aqui é a Cisa Santos.
1: Oi, Cisa.
4: Toca uma do Porca Véia pra mais lembrança e ofereço pro meu esposo Adão. E pra todos nós que estamos aqui num churrascão bagual.
1: Show de bola, Cisa, mas eu já toquei a lembranças hoje, viu? Um abraço pra vocês e um ótimo domingo.
5: Meu amigo Gilmar Santos.
1: Fala, Piazão.
5: O cara mais profissa que eu conheço da rádio, da comunicação.
1: É, você quer falar bonito. Também
5: uma música, irmão. Opa. Toca aí um Vento Serrano pra nós, viu? Se possível, oferecer pra quem estiver ouvindo, oferecendo pra minha esposa, pra Patrícia, pra galera, pra quem estiver na escuta. E é nóis, que é nóis.
1: Isso aí, meu amigo Dick.
5: Curtindo a Rádio Alvorada. Valeu!
1: Tamo junto, um abraço pra você e família aí, obrigado pela audiência sempre! Mas que barbaridade, né, gente?

das melhores músicas na programação Os Atuais antes de ir embora. E ainda a banda Mercosul Mesa 14. Essa tá tocando bastante, viu, rapaz? Vou te contar um causo. A minha amiga Mari Valente tá dizendo aqui que é irmã do Cristiano, né? Manda um abraço ao nosso amigo Cristiano da Silva lá. Tá sempre com o rádio ligado. Toda a família piazada, né? Rian, Renan, Juan. Não sei quem mais, Juan lá, Cláudia, né? Ô tio Silo, como é que tá aí, tio Silo? Bom que é um fuque.

0: Fuk é um carro bom, né, rapaz? Por isso que a gente fala bom que é um Fuk, porque vai aonde quiser, né? E se estragar é só andar com um rolo de arame, uma fita isolante, um garrafãozinho, um petzinho de 2 litros pra fazer uma gambiarra na gasolina ali. E não tem, né? É nóis. Vamos pra mais um intervalinho, voltamos já.
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0: Vamos lá, nosso Domingão da 94 já tá indo embora. Quase. Faltando 12 pras 13. Um abraço, meu amigo Evaldo, que tá na sintonia também. Aí, Evaldo.
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1: Música nova do Marcação, Os Anjos Não Mentem. Ficou boa essa música aí, né? Ele ainda Vento Serrano, atende aí, e é o seguinte, deixa eu mandar um abraço lá pro Coringa. Fala, Coringa, pior que não roda sertanejo nesse horário, ainda mais sertaneja mais antiga. Mas um abraço pra você e família aí, um bom domingo, viu? Ele tá pedindo um Solevante Solenia aqui, mas nesse horário eu não consigo, né? Mas vamos mandar o balançaço, rapaziada, aqui de Timbó Grande. Aliás, aqui de Santa Cecília, aqui de Timbó Grande é boa, né? Aqui de Santa Cecília, até mandar um abraço lá, meu amigo Feio. Tá sempre na audiência, hein? É o Balançar Soberna Cheia. Eu volto já, fechando o nosso programa de hoje.

É, já não temos mais tempo, meus amigos. Vamos agradecendo todo mundo pelo carinho da audiência, vocês que fazem aí a potência da nossa Rádio Alvorada. Todo mundo que participou, quem não participou, mas que ouviu o nosso programa inteiro aí, junto com a família, fazendo aquela carninha, aquele almoço caprichado, ou na viagem, pessoal que foi pro interior, enfim, né? Abraço especial para vocês. 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Um abraço, meus amigos. Obrigado pela sintonia. Obrigado, nossa direção, toda a nossa equipe aí. E a gente se fala amanhã cedinho em 94,5 às 6 da manhã. Ótimo domingo para você. Que a nossa semana seja boa e dale Brasil. Tchau, tchau.

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1: Vamos nessa, bom demais você por aqui com a gente. Entra, fica à vontade. Pegada Sertaneja já tá no ar e a partir de agora você vai curtir muito Modão Chorado. Então já se prepara, sobe o som, espalha, compartilha, chama a família, chama os amigos, marca todo mundo nas redes sociais e vamos nessa. Pegada Sertaneja no ar pra todo o Brasil com essa animação e os melhores clássicos e também as novidades da música sertaneja pra você. Bacana? Começando bem demais com o som da Yasmin Santos.

0: o som da Laúna Prado, cantando bem demais aqui no Pegada Sertaneja, a pegada que você gosta, né? Fica na audiência, não desconecta, a gente volta já. Chora, viola!
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1: Opa! Sim, euzinha! Fazendo a festa!

0: 1:34.
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1: É Paulinho Esteves por aqui, hein? Paulinho, é festa, alegria. Pegada Sertaneja. De volta com tudo que você gosta.

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0: canção do Marcos e Belucci, fechando aqui a nossa sequência. Fica ligadinho com a gente, daqui a pouquinho tem muito mais moda boa pra você. Chora viola, não sai da audiência.
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0: o som do Marcos e Belucci, fechando aqui a nossa sequência. Fica ligadinho com a gente, daqui a pouquinho tem muito mais moda boa pra você. Chora viola, não sai da audiência.
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0: 2:05.
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2: Hoje é dia de seleção brasileira valendo vaga nas quartas de final. O Brasil entra em campo às 5 horas da tarde, aí no horário de Brasília, para encarar a seleção da Noruega aqui em Nova York, Nova Jersey, no MetLife Stadium. A seleção sabe que o desafio físico exige foco absoluto na próxima etapa da competição, às quartas de final. E depois do jogo do Brasil, às 9 horas da noite, também horário de Brasília, México e Inglaterra duelam no místico estádio Azteca. Os mexicanos apostam no caldeirão e a torcida inflamada, enquanto os ingleses confiam no elenco estrelado. Quem vencer esses duelos carimba o passaporte direto para as quartas de final. Eu sou Melina Calduro, aqui em Nova Jersey, para o Acaerte em Campo.
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0: João Bosco e Vinícius aqui fechando o nosso bloco. Pegada Sertaneja vai para um rápido break e na sequência tem mais moda boa para você. Fica ligadinho com a gente aí, não sai da sintonia.
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1: Já estamos de volta. Um show de sucesso. 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

0: essa foi pra encerrar em grande estilo o nosso Pegada Sertaneja de hoje. Aí sim, sucesso bacana. Meus amores, é o seguinte, beijo nesse coração, se cuida, tá bom? E a gente se encontra na próxima edição. Encontro marcadíssimo, coloco o lembrete pra você não esquecer aí, tá? Beijo, beijo, até mais, tchau, tchau.
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2: Foi muito bom ter você com a gente. O Pegada Sertaneja fica por aqui. Obrigado pela sua audiência e até o nosso próximo encontro.

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1: 2:48.
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4: Uma excelente tarde de domingo pra você ligado na programação da Rádio Alvorada FM. Como é que você tá? Tudo bem? Tudo certo por aí? Espero que sim. Eu sou o Avner Barbosa e a partir de agora te faço companhia com o nosso Top da Semana Alvorada FM de todo domingo. Pra você que sintoniza nesse momento a programação da Rádio Alvorada, seja bem-vindo, seja bem-vinda. A gente compartilha com você a partir de agora o que de melhor aconteceu durante a nossa semana. Então, aumenta o volume, um bom domingo, um excelente final de semana pra você. Já tá rolando a primeirinha de hoje. Hugo e Guilherme, Metade de Mim. Um bom domingo pra você.

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2: 3:49.
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1: Rinegro e Solimões com Gustavo Lima, hábito previsível. Legal demais poder contar com a sua companhia aqui na Alvorada FM. É o nosso top da semana.

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2: Já temos o primeiro confronto definido para as quartas de final. Marrocos venceu o Canadá e a França o Paraguai. A França confirmou o favoritismo já esperado e agora o próximo adversário da França é o Marrocos. E de olho na disputa de hoje da seleção brasileira, o técnico Carlo Ancelotti abriu o jogo na coletiva. Ele reforçou que o meia Lucas Paquetá, lesionado, está fora do confronto e só volta se o Brasil chegar à final. E claro, como sempre faz mistério sobre o substituto, testando Danilo Santos e Gabriel Martinelli. O Brasil entra em campo hoje às 5 horas da tarde e também acompanha o outro jogo entre México e Inglaterra para saber quem será o adversário caso passe. Eu sou Melina Calduro, em Nova Jersey, para o Acaerte em Campo.
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0: 4:34.
1: E assim fechamos o nosso top da semana Alvorada FM de hoje. Meu muitíssimo obrigado pelo seu carinho, pela sua companhia acima de tudo. A gente volta a se falar aqui na Alvorada FM no próximo domingo, ou seja, na próxima semana. Desejo a você um bom restinho de domingo, um bom início de semana e a gente volta a se falar. Se cuida, tá? Beijo, beijo e até mais. Abrindo a nossa última sequência, Hugo e Guilherme com a Ana Castela.
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0: Valeu! Paulo e Natan, Israel Rodolfo, obrigado.
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0: Alô você, salve, salve simpatia. Estamos chegando com mais uma edição do Flashback 94.

partir de agora, pra gente anunciar, pra gente chamar as músicas legais do passado, aquelas que a gente mata a saudade mesmo, no melhor do nacional e internacional, lá da década de 70, década de 80, 90 e no começo dos anos 2000. Um abraço pra você, bom final de domingo, bom início de semana pra você também, que seja uma semana maravilhosa que estamos começando neste domingo. Você sabe que o primeiro dia da semana é domingo. Vamos começando o nosso flashback especial do domingo, Legião Urbana, Tempo Perdido, Alexia e Andrew 60, aqui na Alvorada.

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1: Muito bem, nosso flashback especial do domingo traz para você agora mais músicas para a gente curtir e, claro, relembrar à vontade com Engenheiros do Havaí, Madonna e A-ha também nesse bloco. Vamos juntos, aumenta o som aí e curte as músicas do passado.

Pra você sintonizado com a Alvorada FM, um abraço pra você de toda a cidade, grande região, e você também conectado no site da Alvorada, o alvorada945.com.br, e também no aplicativo. Tá em casa ouvindo, é? Tá curtindo aí no descanso do celular? Ou de repente tá aí levando a gente de carona, passeando aí com o som da Alvorada? Vamos curtir Sandra de Sá Joga Fora, sucesso aqui pelo país, aqui pelo Brasil, lá na década de 80 ainda. Ainda quase década de 90, hein? Quase no final dos 80. Bonnie M e ainda uns e outros com sua carta aos missionários.

0: 5h31.
1: Aqui você mata a saudade, aqui você curte o som do passado, as velhinhas do seu rádio, no melhor do nacional e internacional, que a gente curte muita música, claro, pra matar aquela saudade. Raul Seixas e Marcelo Nova, uma parceria muito especial com o Carpinteiro do Universo. Depois tem uma versão especial de Cosas de la Vita, aquela do Eros Ramazzotti. Ainda tem mais uma do Legião Urbana pra você, e Creedence.

0: 5h48.
1: Aqui você mata a saudade, aqui você curte as músicas do passado, aqui você dança o som da alvorada e curte aquelas baladas também, mais, digamos, mais românticas também, por que não, né? Tem Guilherme Arantes, Cheia de Charme, tem o Kiss e ainda Papas da Língua com o seu Pequeno Grande Amor.

0: 6 e 1.
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Domingo, o primeiro flashback da semana é no domingo. E a gente agora mata a saudade com o Queen, com a Sabrina, com o Hot Girl e ainda Erasmo Carlos.

0: 6:31.
1: Muito bem, agora as últimas do Flashback 94 do Domingão. Vamos curtir aquela dançante, sucesso de Dance Music lá da década de 90. DJ Ross, depois tem Charlie Brown Jr. e ainda Dire Straits. E claro, a gente encerra por aqui o Flashback do Domingão. Amanhã tem mais Flashback da 94 a partir das 7 horas da noite, logo após o bailão da 94. Eu retorno amanhã cedo, a partir das 8 horas da manhã, ao vivo aqui na programação com Estação Alvorada. Fique na paz, bom final de domingo, bom início de semana e até amanhã.

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1: Mais Brasil está no ar com o melhor do samba, pagode e axé no pé pra você em mais uma edição com muita alegria e muito otimismo. E eu, Diego Soares, junto com você a partir de agora. Bora aumentar o volume e já curtir a edição do nosso Mais Brasil de hoje.

0: Mais Brasil, é com alegria, com otimismo a nossa edição. Daqui a pouquinho, depois do intervalo, tem muito mais, se liga aí.
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2: Sete e nove.

0: aí o som de Ivete Sangalo e Luan Santana. Daqui a pouquinho, nosso Mais Brasil de volta.
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0: Sempre trazendo a nossa música em destaque, eu faço intervalo e volto já pra você com o nosso Mais Brasil.
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0: 7:47.
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2: Agora tem os travessos, adivinha?

0: Dilcinho, a última de hoje do nosso Mais Brasil com falsidade. Antes, Vitinho, sobrenome, Sorriso Maroto e Gustavo Lima, Safadear. A edição do nosso Mais Brasil fica por aqui e a gente se fala na próxima edição com muito mais samba, pagode e axé. Forte abraço a todos, fiquem bem e até a próxima.
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4: E agora, aumente o volume, porque está começando Bailão Sertanejo. Só as modas que mexem com a galera. Que curte o melhor da música sertaneja dançante. É o Bailão Sertanejo.